Uma hora. 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

0: duas horas. 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

eu fui para Lisboa como profissional da educação. Tive, de facto, bastante sorte. Não tive que andar com a casa às costas. Conheço gente que andou 18, 20 anos, um ano aqui, outro meio ano aqui, meio ano além. E tem que haver alguma dignidade. Só se está a olhar agora para esse problema, a pena que seja muito tarde, porque houve imensa gente que saiu voluntariamente.

3 horas. 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

0: estava a ouvir o material, que é um tema que eu escrevi muito a pensar nos meus filhotes, que são 50% portimonenses, que a mãe deles é de Portimão, ou seja, foram anos e anos aí na Pedra Mourinha, aí no restaurante dos meus ex-sogros, que era o Paladar, e por isso é uma das terras da minha vida, Portimão. Sobretudo no verão, fico horas a escolher, fico naquela barraquinha dos lados e aquela número 1 lá embaixo.
1: Com os geladinhos tirados da máquina?
0: Exatamente.
1: Ah, também é possível isso. Maravilha, maravilha.
0: São as coisas boas da vida.

0: 4 horas.
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Mas o exercício que eu depois apliquei foi o de tentar conciliar as minhas preferências com as preferências do meu público-alvo, daquilo que eu sei que o meu público gosta, aquilo que o meu público consome de mim.

E ficava verdadeiramente comovido por ver que aqueles senhores de família, invariavelmente o tio Guto pegava na viola e saltavam umas músicas nos senhores que eu não sabia que eram, mas aprendi a saber muito cedo, que eram Zeca Afonso, mas iam correndo a Oliveira. E aquelas coisas todas da luta durante o 20 ao 25 de Abril. E eu via a comoção e a emoção com que o meu pai, os filhos, as pessoas cantavam aqueles temas e despertou-me em boa hora para perceber o que é que foi viver.

Tem que ser muito lado para que as coisas comecem a aparecer e comecem a ser descobertas pelas pessoas. E isso é outra guerra. Guerra entre aspas. É uma guerra mais árdua, porque há muita gente também, todos os dias saem discos, não é? Foi um...

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0: 7 horas.
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Profissional, profissional, foi ali por 2001, 2002, mas até lá tentei muito profissionalmente ser amador e amadoramente profissional. A primeira vez que cantei foi no famoso Tasco Fadista, Tasco, no melhor sentido da palavra Tasco, chamada Rede, e nos encontrávamos todos religiosamente à segunda-feira à noite. E aí foi realmente as primeiras grandes lições que o Zé Luís Nobre Costa, com o Tom Luís, com o Jaime Santos, com o Zé Almir.

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Eu só queria dizer que é muito normal estas coisas acontecerem e nós acharmos que isto é sobre nós e que o problema é nosso. Então quando eu fiz Eu Fui Longe Demais, que é uma música que fala muito sobre o eu estou aqui fechada, eu quero ser mais, mas eu não consigo. E é tipo uma revolta para com a própria pessoa de o que é que tu estás a fazer, porque é que tu não és suficiente. E que eu sei que há muita gente que se identifica com esta música, porque esta foi a minha música com mais streaming, esta foi a minha música que mais pessoas me vieram dizer, olha, obrigada por teres lançado esta música, eu sei que há muita gente que se identifica com isto.

0: 8 horas.
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2: O turismo do Algarve realizou 122 ações de promoção internacional nos primeiros 6 meses deste ano em 18 mercados emissores. A estratégia incluiu a participação em 58 feiras e workshops internacionais e a realização de 37 campanhas de promoção conjunta com operadores turísticos, agências de viagens e companhias aéreas. Durante o primeiro semestre, o Algarve recebeu também 276 profissionais ligados ao setor das viagens e 46 jornalistas e criadores de conteúdos de vários mercados considerados estratégicos. O objetivo é reforçar a presença internacional do destino e criar novas oportunidades de negócio para as empresas da região. A Associação Turismo do Algarve conta atualmente com 424 empresas associadas que representam diferentes segmentos da oferta turística e todo o território algarvio. A Polícia Marítima identificou um homem de 68 anos, de nacionalidade espanhola, suspeito de fotografar sem consentimento banhistas na praia de Monte Clérigo, em Algesur. A ocorrência deu-se no sábado, depois de um alerta da GNR. Cerca das 7 da tarde, o homem tinha sido retido por populares que o acusaram de fotografar mulheres e crianças. A Polícia Marítima apreendeu as fotografias, que constituem meio de prova, e elaborou um auto de notícia remetido ao Ministério Público. Foram identificadas 12 mulheres entre os 21 e os 38 anos e um homem de 43 anos. Até agora, não foram apresentadas queixas pelos visados. A ocorrência foi acompanhada pelo Comando Local da Polícia Marítima de Lagos, em articulação com o Ministério Público. Mais de 300 pessoas participaram numa conferência sobre o Simplex Urbanístico, promovida pela CCDR Algarve, na Universidade do Algarve, em Faro. O evento juntou representantes da administração pública, autarquias e profissionais ligados ao urbanismo e ao ordenamento do território. Em debate estiveram as alterações em regime jurídico da urbanização e da edificação e o impacto dessas mudanças nos procedimentos urbanísticos. A conferência contou com especialistas das áreas do direito, magistratura, administração pública e ordenamento do território. A Câmara de Albufeira assinou um protocolo com a Unidade Local de Saúde do Algarve para disponibilizar alojamento municipal a médicos deslocados. O acordo pretende ajudar a combater a falta de profissionais de saúde, garantir o funcionamento do Serviço de Urgência Básica de Albufeira e reforçar a resposta médica no concelho, sobretudo durante os períodos de maior afluência turística. A cerimónia contou com a presença do Presidente do Conselho de Administração da ULS Algarve, Tiago Botelho Martins da Silva.

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gostava mesmo sim de deixar essa mensagem de que uma pessoa que está convosco e que vos faz sentir mal, essa pessoa não gosta de vocês, essa pessoa não pode estar perto de vocês. Vocês têm que saber dizer não às coisas. Eu não soube dizer não, por isso é que eu acho que isto é tão importante. Parecem coisas que se deu aprender na pré-escola, mas aprender a dizer que não é mesmo a coisa mais importante. Eu estou a aprender a fazer isso, aprender a gostar de mim, aprender a dizer que não, aprender a saber o meu valor e o que é que eu não posso permitir. E denunciar as coisas é muito importante.

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1: No episódio de hoje, vou falar-vos do livro Ícones do Jazz, de Dave Galley, editora Casa Sassetti. Para quem quiser conhecer as figuras cimeiras do jazz, não precisa de procurar. Está quase tudo aqui. Mas há mais. Temos fotografias magníficas a preto e branco a acompanhar a vida e obra de mais de 80 músicos. O autor do livro é um conceituado crítico e músico de jazz. Aqui neste registro propicia-nos um trabalho muito interessante, fazendo-nos recordar as estrelas que fizeram do jazz um género musical popular em todo o mundo. Através dos seus intérpretes, vamos percebendo a evolução histórica, desde as comunidades de Nova Orleans de finais do século XIX até à modernidade. A primeira gravação foi em 1917, em Chicago, pela original Dixieland Jazz Band. O advento da rádio nos anos 20 impulsionaria exponencialmente a música. A partir deste momento, os artistas começam a ser reconhecidos e a tornar-se verdadeiras celebridades. Os anos 20 despertam ao som do swing, que perdurou ao longo dos anos 30 através das big bands e de artistas como Louis Armstrong, Duke Ellington, Count Basie ou Benny Goodman. De seguida surge o bebop dos anos 40 e 50, com gigantes como Charlie Parker, Dizzy Gillespie, Thelonious Monk, Miles Davis ou Bud Powell. Isto para apenas mencionar alguns. Porém, a história do jazz não ficaria por aqui, surgindo muitos outros estilos como cool jazz, hard bop, free jazz ou jazz rock, entre muitos outros. Para terminar, não posso deixar de mencionar as divas do jazz, como Ella Fitzgerald, Billie Holiday, Sarah Vaughan ou ainda Betty Carter, que personificou o jazz de forma inconfundível. Outros nomes ficaram de fora deste livro, mas a seleção é, todavia, de nos deixar extasiados. Boas leituras!
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0: 9 horas.
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é maravilhoso quando nós entramos em palco e vemos as pessoas sentadas à espera do momento em que nós começamos. Para mim é a sensação mais gratificante de todo o concerto. Portanto, venham, gosto de sorrir e de cantar para as pessoas e gosto de conhecer pessoas novas. E gosto de pessoas.

0: 10 horas.
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Bom dia, cá estamos nós de volta depois de um percalço que nos apanhou desprevenidos ontem de manhã e que não nos deixou fazer a habitual emissão de Café e Companhia. Eu explico, houve uma rotura de um cano, creio que foi de uma boca de incêndio que está colocada no exterior do prédio. Resultado, houve, a água infiltrou-se, não é? Pela terra abaixo e veio ter até à CAF, onde temos um dos estúdios. E o resultado foi uma CAF inundada, um estúdio, aliás, inundado, e não oferecia condições de segurança para podermos trabalhar, não é? Temos aqui muitos cabos elétricos ligados a uma mesa, a um computador, a vários monitores, enfim, não houve condições e fomos obrigados a não conseguir fazer a nossa emissão. Felizmente, e depois de contactada, a EMARP foi muitíssimo rápida em vir cortar imediatamente a água, que depois deixou de se infiltrar pela cave abaixo. E já está então a tratar do assunto. Logo ontem à noite, um piquete veio levantar as pedras da calçada e começar a trabalhar na situação. Pronto, estão dados para já as nossas desculpas, mas pronto, são situações que ninguém está à espera. E também dar uma palavra de grande, diria, foram eficazes, foram profissionais, atenderam-nos logo a EMARP e vieram. Sabemos que há muitas solicitações e que esta altura do ano é crítica, não é? Há mais gente a reclamar, pois somos mais, não é? Somos uma zona turística, não deve ter sido fácil, mas eles fizeram o seu melhor. Portanto, uma palavra de agradecimento. Ora bem, e agora? Quero dizer ainda mais qualquer coisa. Muitas coisas, aliás. Até à uma da tarde vai ser assim. Vou falar imenso. Vou tentar passar-lhe uma boa parte da informação que eu acho que é essencial ouvir todas as manhãs. Mas hoje é um dia especial para mim, sobretudo para o meu filhote mais velho, não é? Que hoje completa mais um aniversário. A Ponte, 25 de Abril, faz 60 anos e o meu filho faz metade dela. Portanto, parabéns, filhote, até logo. Tenho um dia super feliz. Foi há 30 anos que eu conheci esta vida nova, esta fase que é para toda a vida, não é? O facto de ter sido mãe pela primeira vez. Gostei tanto que fui à segunda. E voltei a ter mais um rapaz. Pois é, o Ricardo, muitos parabéns e até logo, filhote. Agora, vamos lá saber do estado do tempo. Vamos ter mais um dia de sol, muito sol, aliás. A temperatura máxima hoje vai chegar até aos 35 graus. Há até um aviso amarelo. Vamos aqui fazer um clique no link, justamente por causa da persistência de valores elevados da temperatura máxima, em especial no interior do país. O vento vai soprar moderado e as temperaturas altas vão continuar, pelo menos durante até o fim de semana. Sim, mas a próxima semana também nos traz as temperaturas acima dos 30 graus. Ora, e o que é que vai poder escutar durante esta emissão de quinta-feira? Estamos também aqui a esfregar as mãos de contentes, porque na próxima semana vamos estar ausentes, na próxima e na outra só voltaremos no dia 31 de agosto. Portanto, vamos aproveitar estes dois dias de emissão. Dizia eu, o que é que vai poder ouvir? Ora, daqui a pouco vamos conhecer as capas dos jornais e os principais temas que estão a marcar a atualidade de hoje. E ainda ouviremos o Daniel Vieira com Os Dias da História. E nesta primeira hora também os destaques da imprensa regional, com o único jornal que ainda é impresso em papel. Estou a falar do semanário Jornal do Algarve. A segunda hora vai trazer-lhe as previsões para os 12 signos do zodíaco. Haverá também notícias do mundo da música, porque é quinta-feira, as reflexões do Fábio Fernandes.
antes das férias. E aí ele hoje traz um tema, mas quem é que já não sentiu isto algumas vezes ou frequentemente? Deixa cá ver, para lhe dizer corretamente o título: as pessoas que vivem na nossa cabeça sem nunca o saberem. Ah, parece-lhe bem? Pois vamos ouvi-lo logo mais a partir das 11h30. A segunda hora traz-lhe também as curtas do dia. A terceira e última parte é um misto. Voltaremos novamente à informação e acabaremos a rir com a paródia dos novos parodiantes de Lisboa. Posto isto, voltamos à música para ouvir Dalma com Mesa para Dois. E eu já volto.

são os à toa. Será que eles trazem também o grupo académico Sextetos? É que eles vão atuar esta noite no Festival da Sardinha de Portimão por volta das 22 horas. Era giro ver muita gente em palco e ouvir ao vivo este romance de balcão. Ora bem, vamos às capas dos jornais? Não, vamos primeiro saber dos principais temas que estão a marcar a atualidade de hoje. 60 anos da ponte, 25 de Abril. Entretanto, uma nova travessia do Tejo já foi confirmada. Prazo de candidatura ao ensino superior termina hoje, com mais inscritos do que no ano passado. Os professores consideram praticamente impossível concluir as reapreciações dos exames até sexta-feira. Moradores incentivam a violência contra migrantes nos bairros de Ceuta. O governo contra portas escancaradas na imigração, mas receptivo a todos que tenham condições para trabalhar. Foi encontrado morto na cela um dos detidos na apreensão de cocaína em Silves. Acabou por se enforcar. Infantino pede desculpa por erros, mas mantém a presidência da FIFA. Recebeu o apoio dos membros do Conselho de Administração da Federação Internacional de Futebol numa reunião que aconteceu em Marrocos. Ataque ucraniano à Rússia com número recorde de drones. Teherão anuncia acordo com Oman sobre nova rota no Estreito de Hormuz. Incidente com drone em Leipzig representa nova dimensão de ameaça, afirma o ministro alemão. A NASA confirma que destroços de foguetão da SpaceX atingiram a Lua. Uma parte superior de um foguetão da empresa colidiu hoje de forma não planeada com a superfície lunar, confirmou a Agência Espacial Norte-Americana, NASA. Irresponsável. Luca critica os Estados Unidos da América por revogarem visto de embaixadora brasileira. Sanções e contramedidas, braço de ferro comercial antecede cimeira entre Trump e Xi. Agora as capas dos jornais. Começamos com o Diário de Notícias. Portugal não tem manuais para cidadãos em cenário de guerra, alertam os especialistas. Ponte 25 de Abril, os 60 anos da obra que liga as duas margens do Tejo. Crime organizado. O PJ apreende 5 toneladas de cocaína em navio proveniente da América do Sul. Jornal Público. Empresas reincidentes na disparidade salarial perdem incentivos fiscais. A proposta do Governo para transpor diretiva da transparência salarial agrava penas acessórias, acaba com cláusulas de segredo salarial e alarga para 3 anos o período de proteção contra retaliações. SNS, gastos com tarifeiros e horas extras descem. Assalto ao Chega, partidos recusaram mais videovigilância no Parlamento. Agora, a capa do Jornal de Notícias, banhos de multidão, negócios de milhões, rumarias valem ouro para as economias locais. Viseu, Viana, Ponte de Lima e Lamego esperam elevado retorno. Garrafas e latas sem o sistema Volta só saem do mercado quando o estoque esgotar. Outra capa, o Correio da Manhã dá conta que a Inspeção de Finanças arrasa contas da EDP. Uma análise abrange a gestão de 2018 a 2024, mais de 12 milhões de subsídios indevidos detectados na auditoria. A empresa suspende pagamentos de extras e o corte afeta rendimento mensal de estrelas da televisão. Agora, o jornal Negócios, consórcio da Mota-Engil quer excluir rival da alta velocidade. Erro do fisco agravou o IRS de quem investiu em ações e fundos estrangeiros. A autoridade tributária detectou a falha e garante que já está a avisar contribuintes de que a vai corrigir.
operadoras em guerra com o regulador por causa do espectro. António Coimbra, líder da Apritel, alerta que a proposta da Anacom condiciona o investimento. Relatório da IGF sobre a RTP ameaça salários de 339 trabalhadores. Nova série de certificados de tesouro capta quase 300 milhões na estreia. Agora, o Jornal Económico. Coporgest investe 220 milhões no Parque Hyatt da Comporta. Sauditas e genro de Trump compram dona do FIFA por 55 mil milhões. Semicondutores são estrelas na bolsa e luxo perde brilho. Agora a imprensa desportiva, começamos com o jornal O Jogo. Emoções fortes. Universo portista desdobrou-se em homenagens a Jorge Costa, que nos deixou faz um ano. O Record, Operação Palhinha, conversas entre Benfica e Bayern avançam e Luís Figo arrasa Infantino. Terminamos com o jornal A Bola. Mercado não se avalia em agosto, diz Marco Silva, que assume urgência de um central, mas não acredita em precipitações. E é tudo. Voltamos à música para ouvirmos Imperial é Fino, as vozes da Ana Bacalhau e da Cláudia Pascoal.

0: 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Lançamento da bomba atómica sobre Hiroshima. Pelas 8h15 deste dia, hora local, o bombardeiro norte-americano Enola Gay largou sobre a cidade japonesa de Hiroshima um engenho explosivo. Tratava-se do Little Boy, uma bomba com 3 metros de comprimento e cerca de 70 centímetros de largura, com 64 kg de urânio-235 no seu interior. O lançamento ocorreu a cerca de 9.400 metros de altitude e a bomba demorou 44 segundos a atingir o solo. O avião havia partido de Tinian, no arquipélago das Marianas, e demorou cerca de 6 horas até atingir o alvo. Era acompanhado de outros 2 bombardeiros, cuja missão era medir e documentar a explosão. Ao fim de 2 minutos, o Enola Gay regressou à base, onde foi recebido em triunfo por uma multidão. A nova arma atómica havia sido desenvolvida pelos Estados Unidos ao longo da Segunda Guerra Mundial, num programa secreto chamado Manhattan. Após a rendição da Alemanha, a 8 de maio desse ano, o presidente Harry Truman tomou a decisão de empregá-la como recurso definitivo contra o Japão, que recusava os termos de rendição emitidos pelos aliados na Declaração de Potsdam. Os Estados Unidos preparavam-se para uma invasão do território do Japão que se previa durasse 2 anos e causasse cerca de 6 milhões de baixas nas tropas aliadas. Esta justificação material e humana para o uso da bomba atómica ocultava, porém, um motivo estratégico, que era o de conter as pretensões expansionistas da União Soviética no novo cenário geopolítico mundial que estava então a tomar forma. A explosão e o consequente incêndio causado pelo Little Boy provocaram a morte imediata a cerca de 70 mil habitantes de Hiroshima, causando ferimentos a igual número de pessoas. Um terço da cidade ficou destruída devido ao impacto. Um dos principais edifícios que sobreviveu à explosão foi posteriormente transformado em Memorial à Paz de Hiroshima e classificado pela Unesco como Património Mundial em 1996. 3 dias após o ataque a Hiroshima, os Estados Unidos lançaram uma segunda bomba atómica sobre o Japão, desta vez em Nagasaki. O Japão anunciou a sua rendição no dia 15. 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

Este tema traz-me boas memórias. Faz-me lembrar os meus avós, em especial o meu avô Jacinto. E esta música ouvia-se muito. Aliás, este foi um êxito de 1977 e que marcou a minha infância. Hermano José Saca ou Saca Rolhas. Vamos então conhecer as notícias que nos chegam do mundo agrícola e começamos já com o pagamento durante o mês de julho de mais de 87 milhões de euros a cerca de 170 mil agricultores portugueses, agricultores, produtores e profissionais das pescas. Foram também definidos os apoios à formação e informação no âmbito do Plano Estratégico da Política Agrícola Comum. Entretanto, foi prolongado até 14 de agosto o prazo para a apresentação dos pedidos de pagamento relativos ao apoio à apicultura. No Douro, a vindima deverá arrancar uma a duas semanas mais cedo do que é habitual. As previsões apontam para um aumento de cerca de 25% na produção de vinho este ano. Ainda na região, o presidente do Instituto dos Vinhos do Douro e Porto diz não compreender a convocação da manifestação de viticultores, defendendo que as principais propostas do setor foram acolhidas no plano para o Douro. Já no setor leiteiro, os produtores contestam a nova redução do preço pago à produção pelas cooperativas associadas da Lactogal. A descida de 1,5 cêntimo por litro entrou em vigor a 1 de agosto e os produtores exigem a reposição do valor já no próximo mês. Quanto ao mercado de máquinas agrícolas, em julho foram matriculados 599 tratores novos em Portugal, um aumento de 28,3% face ao mesmo mês do ano passado. Entretanto, já está disponível o calendário indicativo de pagamentos do pedido único de 2026. Se quiser obter informação mais detalhada sobre estes ou outros temas, basta aceder a agroportal.pt. Daqui a pouco vou servir café, não um, mas dois. Vou ter a oportunidade de ler o de ontem, por causa dos motivos que lhe disse no início do programa. Bom, e o Expresso Curto de hoje intitula-se Estilhados e é da autoria da jornalista Cristiana Martins. Mas antes, vamos ouvir o Pedro Essa, que pede a verdade.

Diz o Pedro Essa nesta manhã de quinta-feira, 6 de agosto. Estilhaçados intitula-se o Expresso Curto da jornalista Cristiana Martins. Esta quinta-feira é o último dia para serem feitas as candidaturas à primeira fase do Concurso Nacional de Acesso ao Ensino Superior. Há 24 horas do... A 24 horas do fim do prazo, o número de candidatos, segundo a Direção-Geral do Ensino Superior, já era maior do que o registado em 2025. Mas quando as notas da segunda fase e das reapreciações da primeira fase estão quase a serem afixadas, ainda há professores a reavaliar provas. Depois de um processo caótico de exames nacionais e do surgimento de várias dúvidas sobre as correções, ainda longe de estarem totalmente esclarecidas, é já certo que mais de 57 mil jovens, já estou a ver coisas, apresentarão as suas propostas de futuro ao escolherem os cursos a que gostariam de se dedicar nos próximos anos. Candidatos, professores, diretores de estabelecimentos escolares, pais e encarregados de educação aproximam-se do fim de um caminho que nada mais pretende ser do que o início de outro, cansados, confusos, desgastados. O governo não sai incólume e a relação de confiança entre todos os participantes foi este ano estilhaçada. Aqui bem perto, em Ceuta, ainda há milhares de jovens à deriva. À porta da Europa, com fome e com sede. O tema é complexo, mas é lamentável desde já que a primeira resposta à invasão tenha sido, sobretudo, o medo, a divisão da União Europeia, com acusações mútuas e a recusa em garantir água e comida a estas pessoas, muitas das quais menores, enquanto se resolve o seu regresso à origem. Hoje, dizia, os eurodeputados da Comissão das Liberdades Cívicas, da Justiça e dos Assuntos Internos do Parlamento Europeu reúnem-se online com representantes do Governo Espanhol, o Comissário Europeu para os Assuntos Internos e Migração e autoridades de Ceuta sobre a situação local. Entretanto, estilhaçados a sul, nos mantemos, priorizando o conforto e a segurança em detrimento da ousadia de uma solução radical que passe pelo desenvolvimento dos países de origem dos fluxos migratórios. Em Kiev ainda se ouvem os ecos da noite de terça para quarta-feira, uma das mais pesadas de uma guerra que já entrou no quinto ano. Ataques aéreos russos mataram pelo menos 17 pessoas e feriram 44, com os danos a estenderem-se a zonas residenciais e armazéns, enquanto Moscovo mantém a narrativa de terem sido atingidos apenas alvos militares.

Óleo da geoestratégia, Donald Trump parece dividido entre duas opções difíceis ou, como diz o Financial Times, encurralado entre uma escalada do conflito e um acordo com o Irão nos termos de Teherão. O risco é que Trump, frustrado com as poucas opções viáveis para encerrar a sua guerra e pressionado por críticos, volte a intensificar o conflito, repetindo o padrão dos últimos meses, alertam os autores. Entretanto, o Irão anunciou ter chegado a um acordo com o Oman sobre uma nova rota de navegação no Estreito de Hormuz e crescem as notícias de que os Estados Unidos têm de lidar com a escassez de armamentos. Estilhaçados, continuamos no Médio Oriente. Tantos e tais estilhaços me fazem pensar na Odisseia, a de Homero e a outra, a de Christopher Nolan. Pondo de lado o debate sobre a pureza da versão de Hollywood, detenho-me na identidade do clássico que a sustenta. Depois de assistir ao filme no fim de semana e à procura de chão, regressei à Maria Helena da Rocha Pereira, a decana do estudo dos gregos em Portugal, aquela que disse: eu vivo com os antigos. E que disse mais: eu vivo com os gregos e sei disso, mas vocês vivem com os gregos e não sabem. Reivindica o conhecimento de que o nosso presente está inscrito no passado helénico, tenha este sido ou não maquilhado com as luzes do cinema. Um chão comum que nos confronta e questiona sobre quem somos, de onde viemos e em que direção e com quem queremos caminhar. Imersa neste debate interno, foi com pena que vi que o diálogo entre Odisseu e Polifemo foi cortado do filme de Nolan. Fundamental teria sido ver a cena quando o Cíclope pergunta ao herói quem este é, a que o ateniense diz: meu nome é ninguém. E em que os outros monstros questionam quem ferira Polifemo, ao que o gigante responde: ninguém. Desta forma, a linguagem faz-se lança, uma arma de morte para uns e de salvação para outros, estilhaçada na sua própria compreensão. Sei que ainda é cedo e que é agosto, mas as perguntas que se impõem são: quem nos fere e quem ferimos? Ninguém? Foi profundo. Vá, temos ainda que conhecer Estilhaçados, então, da autoria da jornalista Cristiana Martins. Vamos já de rajada para a história de ontem. O Expresso Curto de ontem é da autoria da coordenadora de multimédia Marta Gonçalves. Intitula-se 72 mil histórias ou 72 mil balas. Escondiam-se junto ao mar, tinham chegado a Ceuta há um par de horas, mas não era ali que queriam ficar. Era para lá do mar que queria ir, porque não querem permanecer naquele pedacinho que já é Europa e ainda assim não deixa de ser África. O local da imagem que abre esta newsletter não fica muito longe da fronteira que separa Marrocos de Espanha. E é exatamente o mesmo onde, em 2021, com o Tiago Miranda, o fotojornalista, ouvi histórias como as de Fabrice, que fez 3.788 quilómetros para chegar a Ceuta, ou a de Bidils, que fez 3.295. Escondiam-se das autoridades nos estreitos espaçamentos entre ou por baixo daqueles rochedos cúbicos que conseguimos ver ao fundo da foto. E que a imagem passou várias vezes e continua a passar nas televisões. Hoje, 4 anos depois, podemos dizer que nesses dias de maio de 2021 entraram no enclave apenas 8 mil pessoas. Apenas 8 mil pessoas que, tal como as 72 mil dos últimos dias, foram consideradas logo nos primeiros instantes invasoras. As histórias que ouço à distância da televisão e dos jornais pouco mudaram. E há muito bom jornalismo nacional e internacional a fazerem-nas chegar até nós. A forma como atravessaram a fronteira também, assim como os motivos e até a maneira como a informação correu entre os migrantes de que a passagem estava aberta. Vamos para a Espanha. Lê-se na captura de ecrã de um vídeo onde se explica em língua Darija, portanto o dialeto árabe marroquino. Só esta publicação teve mais de 1,3 milhões de visualizações. Um recente relatório da empresa espanhola Golden Oval
especializada em investigação, com informação de fontes abertas, dá respostas quanto ao que pode ter estado por trás da concentração tão rápida.

e maciça de pessoas perto da fronteira, dispostas a atravessá-la por terra, o mar. Ana França detalha as conclusões desse documento, que conclui que o que aconteceu em Ceuta não foi um movimento espontâneo de pessoas desesperadas a tentar a sorte. Foi uma operação organizada de propósito, com uma rede de recrutamento por trás, mas sem um líder único que se possa apontar e prender. Esta terça-feira, os ministros da Administração Interna da União Europeia reuniram-se informalmente. Os Estados-membros assumiram forte solidariedade com a Espanha e acordaram reforçar as fronteiras da União Europeia, o que pode ser conseguido através de um maior desenvolvimento dos sistemas de alerta precoce e a monitorização das redes sociais. O tema, que não é de todo consensual entre os 27, já tinha sido nas primeiras horas motivo de duras críticas a Pedro Sánchez, o chefe do governo espanhol, acusado de brandura e com 22 Estados a assinarem uma carta a expressar grave preocupação e necessidade de abordar todas as políticas que possam servir como fatores de atração. Portugal, que esteve representado por Luís Neves, não assinou. Por cá, esta terça-feira, portanto ontem, o primeiro-ministro falou de viva voz pela primeira vez sobre o assunto, tecendo críticas que tanto servem para Pedro Sánchez como para todo o PS. Luís Montenegro disse ficar incrédulo com os fenómenos de falta de regra em que alguns teimam em adotar políticas que têm muitas vezes um efeito de chamada. Chamam as pessoas sem lhes proporcionar as condições para os acolher e integrar. Em Portugal, estamos a fazer aquilo que tem de ser feito. Fim de citação. Entretanto, do outro lado do Atlântico, Donald Trump já converteu a vaga migratória que chegou a Ceuta num aviso eleitoral aos norte-americanos e numa arma contra o governo de Pedro Sánchez, enquanto poupou Marrocos e ainda quis evidenciar a proximidade com Mohamed VI. As guerras já não se fazem só nas trincheiras. Usam-se balas e mísseis, planeiam-se ataques informáticos, mas uma das armas de guerra mais eficientes continuam a ser as pessoas. Das 72 mil que atravessaram a fronteira, 141 morreram. 2 mil continuam a viver nas ruas de Ceuta e a larga maioria, por vontade própria ou por outras forças, já regressou a Marrocos. O Expresso Curto, feito para o dia de ontem, da coordenadora de multimédia, Marta Gonçalves. Ficamos por aqui, falámos muito, vamos partir para a segunda e mais uma parte, são três, do programa Café e Companhia. Deixo-vos com a Cristina Clara, vamos ao Vira do Mundo.

0: 11 horas.
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É o nascer do sol na voz do Jorge Vadio. Há pouco os tontos com Réstia e Jacaréu começou com os poetas do Barrote. Entramos na segunda parte do programa Café e Companhia de quinta-feira, 6 de agosto. Vamos às previsões para os 12 signos do zodíaco e começamos com o primeiro da lista, o signo Carneiro. Hoje, em vez de procurares respostas, experimenta fazer uma pergunta diferente. Há dias em que a mudança começa quando deixamos de querer controlar o resultado. O inesperado pode revelar um caminho mais interessante do que aquele que tinhas planeado. Touro, há conforto nas rotinas? Há, mas também existe crescimento fora delas. Faz uma pequena coisa de maneira diferente hoje. Às vezes uma mudança discreta é suficiente para abrir espaço a novas possibilidades. Gêmeos, nem todas as conversas acontecem com palavras. Observa os silêncios, os olhares e aquilo que ninguém diz. Pode estar aí a resposta que procuravas há mais tempo do que imaginas. Caranguejo, hoje não carregues tudo sozinho. Há uma força silenciosa em permitir que os outros também cuidem de ti. Receber é muitas vezes um gesto de confiança. Leão, nem sempre é preciso estar na linha da frente. Experimenta dar um passo atrás e observar. Há detalhes que só se revelam a quem abranda o ritmo. Virgem, hoje troca a necessidade de perfeição pela curiosidade. Nem tudo precisa de sair impecável para valer a pena. O que parece um desvio pode transformar-se numa descoberta. Balança, talvez estejas à procura de equilíbrio quando, na verdade, a vida te pede autenticidade. Nem todas as escolhas agradam a todos, mas algumas aproximam-te de quem realmente és. Escorpião, há portas que nunca se fecham completamente porque ainda guardam uma lição. Hoje, em vez de olhares para trás com saudade, olha com gratidão pelo caminho que já percorreste. Sagitário, não confundas liberdade com pressa. Há viagens que começam quando decides ficar mais um pouco, ouvir melhor ou olhar novamente para o mesmo lugar, mas com outros olhos. Capricórnio, hoje mede o sucesso de outra forma. Em vez de contares tarefas concluídas, repara nos momentos em que estiveste verdadeiramente presente. Esse pode ser o maior resultado do dia. Aquário, uma ideia aparentemente improvável merece mais atenção do que pensas. Nem todas as boas soluções chegam de forma lógica. Algumas aparecem como uma intuição que insiste em voltar. Signo Peixes, o último da lista. O teu lado sensível pode hoje transformar um pequeno gesto, em algo memorável. Não subestimes o impacto de um sorriso, de uma mensagem ou de uma palavra dita no momento certo. Pensamento do dia comum a todos. Vivemos tão ocupados a preparar o amanhã que por vezes esquecemos-nos de habitar o único lugar onde a vida realmente acontece, o presente, justamente. Hoje, escolhe viver o momento com toda a tua atenção. É aí que a memória começa a nascer. Vamos ouvir a Faia? A voz da Carolina Deslandes, as previsões dos signos valem o que valem e vão estar de regresso amanhã pela última vez, porque depois vamos de férias e em setembro, sim, voltaremos com mais vigor. Aliás, ainda voltamos em agosto, é que 31 de agosto calha numa segunda-feira. Vamos lá começar a semana com os dias certinhos. Vale, vale.

Saia aqui com o tema Tempo. São 11h25, vamos conhecer as novidades do mundo da música. O Estádio do Algarve recebe esta sexta-feira o regresso de Kanye West a Portugal, 15 anos depois do último concerto que deu no país. O espetáculo integra a digressão europeia do artista e promete uma produção de grande dimensão, com um palco dominado por uma estrutura em forma de meia esfera. Essa é uma coisa grande. Entretanto, Phil Collins revelou que o alcoolismo quase lhe custou a vida em 2023. Numa entrevista ao jornal britânico The Sunday Times, o músico contou que esteve internado durante 7 meses na Suíça e que a família chegou a ser chamada para se despedir. Jesus. Phil Collins garante que nunca mais voltou a consumir álcool. É quase sempre assim. Quando a malta se apanha um valente susto e vê a vida andar para trás, é que toma medidas. Se fosse, mas a que custo, não é? Deve ter feito muitos estragos, em especial naquele fígado. Bom, mas saiu. Isso é o que conta. E está feliz. Penso que sim. Quem é que é feliz? Sempre alcoólico. Ninguém. É que não são felizes, nem fazem ninguém feliz à sua volta. Também os Massive Attack estão em destaque. A banda afirma que todos os elementos foram detidos e interrogados pelas autoridades de Singapura depois de exibirem uma bandeira da Palestina durante o concerto. O grupo diz que alguns passaportes foram temporariamente confiscados e lamenta a decisão das autoridades, que entretanto proibiram o regresso da banda ao país. Já Roger Waters lançou uma nova versão de Comfortably Numb dos Pink Floyd, gravada com a cantora palestiniana Mona Miari. As receitas da canção revertem para o Palestine Children's Relief Fund, organização de apoio a crianças da Palestina e do Médio Oriente. E os Slipknot terão despedido o DJ e teclista Sid Wilson. A notícia foi avançada pelo site TMZ, que aponta alegados conflitos internos como motivo da saída. A banda ainda não confirmou oficialmente a informação. E é tudo quanto a novidades do mundo da música. Vamos seguir em frente? Ouvir ainda os sons nacionais com Pedro Pedi, o tema Somos Nós. A seguir entram as reflexões do Fábio Fernandes. Hoje o tema é as pessoas que vivem na nossa cabeça sem nunca o saberem.

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1: Olá, esta semana quero falar sobre as pessoas que vivem na nossa cabeça sem nunca o saberem. A nossa vida é um lugar estranho. Passamos anos a acumular fotografias, objetos e contactos no telemóvel. Mas aquilo que verdadeiramente nos acompanha não cabe em nenhuma gaveta, nem num álbum. Vive num lugar invisível, na nossa memória. Há pessoas que entram na nossa vida como quem passa por uma estação de comboio. Ficam apenas alguns minutos. Outras viajam connosco durante anos. Mas o mais curioso é que o tempo nem sempre decide a importância de alguém. Às vezes, 5 minutos mudam-nos mais do que 5 anos. É curioso pensar que neste preciso momento, enquanto me estás a ouvir, pode haver alguém a lembrar-se de ti. Alguém que sorri ao recordar uma conversa contigo. Alguém que, sem querer, passa na rua onde vocês costumavam caminhar. Alguém que ouviu uma música e durante 3 minutos tu foste a banda sonora dessa memória. E tu nunca o saberás. Vivemos convencidos de que só existimos onde o nosso corpo está, mas não é verdade. Também existimos nos pensamentos dos outros. Habitamos lembranças, habitamos saudades, habitamos histórias que já nem nos pertencem. Somos muitas vezes personagens principais em capítulos de livros que nunca chegaremos a ler. E isso é extraordinário, porque significa que uma parte de nós continua a caminhar por lugares onde já não estamos. Há pessoas que vivem dentro de nós como uma casa antiga. Já ninguém mora lá. As luzes estão apagadas, as janelas permanecem fechadas. Mas basta sentir um perfume, ouvir uma música ou passar por uma determinada rua e de repente a porta abre-se sozinha. E nós entramos. E tudo continua exatamente onde a memória o deixou. O coração tem esta estranha capacidade de não medir o tempo com relógios. Médio com emoções. Por isso, há momentos de há 20 anos que parecem ter acontecido ontem. E há dias da semana passada de que já quase não nos lembramos. A memória não arquiva datas, arquiva aquilo que nos tocou. E talvez seja por isso que nunca devemos subestimar os pequenos gestos. Nunca sabemos quando uma frase nossa será o abrigo de alguém num dia difícil. Nunca sabemos quando um sorriso será recordado anos mais tarde. Nunca sabemos quando um simples como estás impedirá uma pessoa de desistir de si própria. Vivemos a achar que só as grandes ações mudam vidas, mas quase sempre são as pequenas. As que nem damos por elas. As que fazemos sem intenção de deixar marca. Há pessoas que ainda vivem na nossa cabeça, não porque ficaram por resolver, mas porque ajudaram a construir quem somos. Foram como pedras colocadas numa ponte. Talvez já nem se lembrem de nós. Talvez nem reconhecem hoje o nosso rosto, mas continuam presentes em cada passo que damos. E depois há aquelas pessoas de quem nunca mais soubemos nada. Não houve discussões, não houve despedidas, apenas a vida aconteceu. Como dois barcos que partiram do mesmo porto e sem fazer barulho seguiram correntes diferentes. É estranho, porque às vezes não sentimos falta da pessoa, sentimos falta da versão de nós que existia quando ela fazia parte da nossa vida. E há uma enorme diferença entre essas duas saudades. Talvez a vida seja isto, um enorme céu noturno. Cada pessoa que conhecemos acende uma estrela. Algumas brilham intensamente durante pouco tempo. Outras permanecem durante décadas. Há estrelas que deixamos de ver, mas continuam lá. Porque uma estrela não deixa de existir só porque as nuvens apareceram. As pessoas também não. Continuam a iluminar partes de nós que talvez nunca mais voltemos a visitar. Por isso, se hoje alguém te vier ao pensamento, não afaste essa lembrança com uma pressa de quem tem sempre mais uma tarefa para fazer. Fica nela, por um instante, sorri, agradece. Porque... gostemos ou não, somos feitos de encontros, mas também somos feitos de memórias. E talvez a verdadeira imortalidade seja esta, continuar a existir no coração de alguém muito depois de termos saído da sua vida. E esta foi a última reflexão antes de uma pequena pausa de verão. Durante este mês de agosto, aproveita para descansar, desligar um pouco do ruído e, quem sabe, ouvir mais a tua própria voz. Em setembro, estaremos de volta com novas reflexões. Até lá, cuida de ti.
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Katie Melua, Closest Thing to Crazy. Há pouco, James Blunt com Goodbye My Lover, You Skin, Somewhere Only We Know. São 11h49, vamos às curtas do dia. O filme Playback, inspirado na vida e na carreira de Carlos Paião, estreia-se hoje em 55 salas de cinema de todo o país. Realizado por Sérgio Graciano, o filme revisita alguns dos momentos mais marcantes da trajetória do músico português. Ora, cá está um bom plano, não é? Ver cinema, logo mais, pode ser. Entretanto, o Palácio Nacional da Ajuda passou a integrar na sua exposição permanente um retrato do rei Dom Luís I, da autoria do pintor Miguel Ângelo Lupi. A obra foi cedida em depósito pela Caixa Geral de Depósitos. Em Veneza, a exposição 14 Passos, Steps, de Pedro Cabrita Reis, recebeu cerca de 7.800 visitantes nos primeiros 3 meses, reforçando a presença da arte portuguesa no panorama internacional. O Planetário de Espinho promove uma ação gratuita na Praia da Baía para acompanhar o eclipse solar. É dia 12, sabe disso. Astrónomos e outros especialistas estarão no local para ajudar o público a observar o fenómeno em segurança e a compreender melhor este acontecimento astronómico. O sétimo Ópera Fest arranca em Caxias com Turandot, de Puccini. Já o Teatro Maria Matos, em Lisboa, recebe em outubro a estreia da peça Cock. Só tem um O, senão seria Cock, do dramaturgo britânico Mike Bartlett. E também em outubro regressa o Seixal Jazz, com nomes como Jason Moran, Camila George e Mayra Melford. E em agosto, o Festival Dunas de São Vicente, em Aveiro, portanto este mês ainda, apresenta concertos do GNR, Agir e Áurea entre os dias 21 e 23.

0: Meio-dia. Boa tarde. 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A Cooperativa de Construção e Habitação Económica e Instaladora do Conselho de Portimão, CLR, com sede no bairro Independente, lote 17, CAV, Val de Lagar, Portimão, uma vez que vendeu os seus bens imóveis, está a devolver os valores entregues pelos associados que em devida altura entregaram verbas para a aquisição de habitação e não a obtiveram. Sendo assim, solicita-se que os associados que se encontrem nesta situação se dirijam ao escritório da referida cooperativa, cito, na Rua da Cooperativa, lote 3, CAV, Val de Lagar, Portimão, a fim de receberem os devidos valores. O escritório encontra-se aberto das 9 às 12h30 e das 14h30 às 17h, de segunda a sexta-feira.
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Não há condições muito justas para toda a gente. Quer nós queiramos, quer não, há sempre aqueles que vão ser sempre os mesmos, entre aspas, que eu vou percebendo à medida que o tempo avança um bocado como é que funciona também a questão da indústria. Mas eu acho que há espaço, claro, para os artistas emergentes. E eu tenho vindo a perceber isso, sobretudo como um artista de rua. O mundo é muito grande e nós não somos só Portugal.

Muito boa tarde, estou de volta com mais informação e começo já com o Festival da Sardinha. O festival continua a decorrer, prossegue esta quinta-feira, 6 de agosto, com mais uma noite de música, de muita gastronomia e animação, na zona ribeirinha de Portimão. A programação começa às 18h30, com o LD Miguel Trio, da Orquestra de Jazz do Algarve, no espaço Música no Jardim. Às 19h, o Petinga Parque recebe o ateliê Património em Papel. Às 19h30, o chefe Daniel Marreiros apresenta o show cooking Alimado. Segue-se às 20h30, Chico Barata no palco Sardinha. O destaque da noite chega às 22h com o concerto dos À Toa, no palco principal. A noite termina na Área Lounge com o DJ Noise Tribe entre a meia-noite e a 1h da manhã. Entrada no Festival da Sardinha é livre.

Vamos terminar com os principais temas que estão a marcar a atualidade de hoje. 60 anos da ponte 25 de Abril. Uma nova travessia do Tejo foi, entretanto, confirmada. O mau tempo provocou 7 ocorrências esta madrugada nos Açores. O prazo de candidatura ao ensino superior termina hoje, com mais inscritos do que no ano passado. Crise em Ceuta, Vox usa pactos com PP para se opor ao acolhimento de menores. Moradores incentivam a violência contra imigrantes nos bairros de Ceuta. Em vários bairros de Ceuta, os moradores estão a bloquear as entradas com cercas e mantêm vigílias 24 horas por dia para impedir a entrada de imigrantes. António Vitorino avisa, crise em Ceuta, hoje foi em Espanha, amanhã pode ser em qualquer outro país. Eurodeputados discutem a situação em Ceuta. O governo está contra portas escancaradas na imigração, mas receptivo a todos os que tenham condições para trabalhar. Foi encontrado morto na cela um dos detidos na apreensão de cocaína em Sines. Infantino pede desculpa por erros, mas mantém presidência da FIFA. Hipertensão, diabetes e tabaco. Cientistas identificam 3 fatores a controlar para atrasar a demência. Ataque ucraniano à Rússia, com número recorde de drones. Teherão anuncia acordo com Oman sobre nova rota no Estreito de Hormuz. Principais cidades italianas em alerta máximo devido à nova onda de calor. E a NASA confirma que destroços do foguetão da SpaceX atingiram a Lua. Ficamos por aqui hoje quanto à informação. O programa Café e Companhia volta amanhã novamente pelas 10, será a sua última emissão. Iremos depois para férias e voltaremos no próximo dia 31 de agosto. Espero por si, aqui, no local e à hora do costume. Às 10, sabe disso. Vou deixar-vos primeiro com a música, depois partiremos para ouvir e rir com os novos parodiantes de Lisboa. Aí está a Nena e a Joana Almeirante com A Mulher dos Teus Sonhos.

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1: Ontem, isto é um assalto.
2: Mas a sua cara não me é estranha. O senhor é o ministro das Finanças.
1: Exatamente. E você é uma contribuinte.
2: Sim, mas que quer de mim?
1: Vamos. Venha a massa do IVA. Venha a grana do IRS. Venha o cacau do selo de circulação. Venha o pastel da contribuição autárquica.
2: Mas nem meio mas.
1: Se não paga, fica com o rádio penhorado.
2: O quê? Isso não. Tome lá a massa toda e mais algum por conta.
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19: Lá longe, no Olimpo, os deuses parecem estar loucos. Adonis, deus do amor, vai roubando as mulheres aos poucos.

0: Zeus, o que vem a ser isto?
1: Oh Zeus, altíssimo Deus dos deuses, em tão boa hora chegaste.
0: Mas o que se passa aqui? Está tudo doido no meu Olimpo?
2: Doido? Doidíssimas? As tuas deusas andam loucas de amor. E a culpa é do tal Adonis.
0: Quem? O jovem e belo deus do amor?
1: Esse mesmo.
2: Eu logo vi. Assim que apareceu este moçoilo, eu disse logo que se aproximavam nuvens negras do Olimpo.
1: Estranho. Vi a meteorologia na televisão e disseram que o céu ia estar pouco nublado ao limpo.
0: Mas é assim tão sedutor o rapaz?
2: Sedutor ele? É um paz de alma. As deusas é que ficam todas excitadas só de olhar para ele.
1: E claro, o rapaz não chega para as encomendas e elas querem sair com ele todas ao mesmo tempo.
2: E o pior é que elas andam a descurar as suas funções.
1: Ainda agora houve uma tromba d'água em Lisboa porque uma das deusas esqueceu da água do banho a correr enquanto fazia amor com a dona.
0: Bem, isto assim não pode continuar. Ide e trazei à minha presença.
2: Não podemos.
0: O quê? Como ousais recusar uma ordem de Zeus, o vosso superior hierárquico?
1: Sabe, é que o Adonis está trancado no seu quarto com a sua esposa.
0: Então? Afinal, não é assim tão mulherengo. Escolheu passar um serão em casa com a legítima esposa.
1: Não é isso, Zeus. Ah, como é que eu hei de explicar? Olha, posso tratá-lo por tu?
0: O quê?
1: Vá, só desta vez. Se não for assim, não vai perceber.
0: Ok, mas só um bocadinho.
1: Zeus, fica sabendo que Adonis está trancado no teu quarto com a tua esposa.
0: Adonis, meu rapaz, francamente, isso é conduta de um deus?
3: Com o devido respeito, majestade, se eu sou o deus do amor, ora, é normal que eu passe a vida a fazer isso. É isso mesmo, não é? O amor.
2: Está bem visto, sim, senhor.
0: Pois, mas isso não quer dizer que andeis por aí a assediar tudo o que seja mulher.
3: Ok, ora, isso foi só uma fase passageira. Agora já sentem, tenho uma vida muito mais calma, no relaxa.
0: Ótimo!
3: Só tenho duas amadas.
0: Duas?
2: Olha, olha, queres ver que este Adonis é como o Marco Paulo? Tem dois amores.
3: Uma é a Afrodita, deusa da beleza.
1: Uma boa lasca.
3: E a outra é a Perséfone, a rainha do inferno.
0: Ui, temos o caldo entornado.
2: Porquê, chefe?
0: Olha, porque essas duas não se podem ver nem lambidas. Se andam atrás do mesmo homem, mais cedo ou mais tarde vai dar faísca.
1: Já deu. Andaram as duas à pancada e provocaram um terremoto na Síria.
0: Pronto, isto assim não pode continuar. Adonis, meu filho, vais passar a viver meio ano com cada uma das tuas amadas.
3: Ai, meio ano? Então, e não se arranjam aí uns 15 dias de férias?
0: Para quê? Para ires descansar nas termas?
3: Ah, não, então para ir à caça do javali, de preferência, uma fêmea.
0: Javali?
3: Claro, eu estou rodeado de deusas, ora, mas nunca perco a oportunidade de enfiar o dente numa porca, vá.
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0: 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Pastilhas e Amendoinha nunca desistem de qualquer investigação. E se procuram o que procuram, de certo que o encontrarão. Podem crer.
1: Senhor Ministro das Finanças, acabaram de chegar os inspectores Pastilhas e Amendoinha.
2: E qual é o caso desta vez?
1: É por causa da retoma da economia, Senhor Ministro.
2: Pois claro, pois claro. Ai, esta minha cabeça. Eles que entrem, mas nós pagamos em 36 meses sem juros.
1: Juro, Senhor Ministro?
2: Claro, a menina alguma vez me apanhou a mentir.
1: Felizmente não, senão quem apanhava era eu. Ai, cala-te boca. Faça o favor de entrar, senhores inspectores.
3: Com vossa licença.
2: Então, já encontraram alguma coisa, inspector Pastilha?
3: Ainda não, senhor ministro, mas já me cheira a qualquer coisa. Já me cheira.
4: Já lhe cheira, chefe. Então, desculpe lá desiludi-lo, mas o que se passa é que eu trago um queijo para o lanche.
3: Queijo? Palavra de honra, amendoinha. Sabes bem que o queijo interfere com o meu faro e sem faro não funciona, pá.
4: Aguenta aí, inspector Pastilhas, que este queijo não tem nada a ver com faro, porque faro é no Algarve e o queijo é alentejano.
3: E quieta, amendoinha. Então, senhor ministro, que contas deram, afinal, as suas contas?
2: Bem, só me falta encontrar o resto que resta.
3: Amendoinha, passa uma lupa. Então, onde está a lupa?
4: Está aqui arrumada nos estores, porque eu estive a limpá-la, inspector Pastilhas.
3: A limpá-la? Mas se estivesse a limpar a lupa, porquê?
4: Porque esta noite a minha miúda pediu uma lupa emprestada e nós temos que ser uns para os outros. Não acha, senhor ministro?
2: Isso de ser uns para os outros não é coisa com que eu concordo.
3: Não é lindo, senhor ministro, porque ele tem as cúpulas avariadas. E olha lá, amendoinha. O que é que a tua miúda estava a fazer com a lupa esta noite, posso saber?
4: Esteve a ver se via maior uma coisa que ela diz que é muito pequenina, chefe.
3: É isso? Acabas de me dar uma ideia que é capaz de ser a solução para encontrar o que procuramos. Amendoinha, let's go. Vamos às escoltas.
4: Grande ideia, inspector Pastilhas. É que eu adoro cavacas.
2: O quê? Já estão de volta?
3: Nós somos mais rápidos que um fiscal das finanças a mandar efetuar uma penhora, senhor ministro. Pronto, senhor ministro, aqui tem o que procurava.
2: O quê, inspector Pastilhas? Mas isto é um busto do Zé Pelinho a fazer um manguito.
3: Perdão, senhor ministro. Isto é um modelo feito por encomenda. Repare, este Zé Pelinho tem 4 braços e está a fazer 2 manguitos ao mesmo tempo, está a ver?
2: Não entendo nada, inspector Pastilhas. O que eu pedi para me ajudar a encontrar era a retoma para vencermos a crise. Eu continuo sem ver a retoma.
4: Eu ajudo, senhor ministro. Veja bem, o Zé Povinho está a fazer 2 manguitos, não está? Portanto é, toma, toma. Ora, toma, toma. É retoma, senhor ministro. Toma, toma, igual a retoma. Ora, toma.
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1: É verdade, podes crer. O negócio do golfe em Portugal movimenta 500 milhões de euros por ano.
2: Como é que é? Aquela coisa dos buracos dá 500 milhões por ano? Então os portugueses que vivem metidos em grandes buracos devem estar ricos, não é?

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1: Ah, sim. 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
1: Uma hora.
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0: Boa tarde.
3: Boa tarde.
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Seja bem-vindo à Rádio Portimão FM, onde celebramos o bom som nacional e internacional. Eu sou a Helena Silva e estaremos juntos durante 2 horas. 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

0: A minha mãe, na graça, tentava escapar muito na música de baile.
1: Porquê?
0: Porque nós tínhamos um baile mesmo à porta de casa, ah, durante o mês percebi. Inteiro. E os churrascos, a minha mãe passava.
1: É gira para os outros, que lá vão, não é para quem lá mora.
0: Mas eu sempre adorei, mesmo.
1: Quer dizer que és um bom bailarino? Ou um pé de chumbo?
0: É pá, eu não posso dizer que seja um bom bailarino, mas sou um bailarino que tenta música, ou seja... Eu não sei se tenho a técnica certa, ponho as mãos no ar e sinto. Aliás, como se vê-se no estrada, eu a dançar com as mãos no ar e no preço certo também. E acho que se vê que não está ali um dançarino de salão, mas está ali uma pessoa que sente com.

0: Quem? O meu tio?
1: O tio. É um orgulho.
0: Tenho certeza que ele tem orgulho. Ele vai mandando umas mensagens de vez em quando, dá os parabéns. Não é uma pessoa muito expansiva, mas está sempre cirurgicamente ali nos momentos certos. De vez em quando lá vem mais um comentário no Facebook a dizer muito bem, parabéns. E o tio Guto foi uma grande inspiração, porque o Trauma disse que cantava e canta muito bem.

0: 3 horas.
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por correr daquela forma ritmada aos ukulele tem muito a ver com o ambiente do projeto Beirute e os Dexys, porque depois há ali alto saltitão na música, há os acordeões, há aquele balanço do baixo e da percussão da bateria, que também é um bocadinho Dexys. Foi a parte instrumental. Relativamente à letra, é uma letra leve, é uma letra de segunda oportunidade. É uma caixa de uns sonhos, mas não são sonhos de uma dimensão infinita. É uma coisa, tá, vamos lá tentar, tá, se não correr bem, segue.

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música tem o poder de nos unir, de nos transportar para diferentes épocas e lugares. A música é uma linguagem universal que transcende fronteiras culturais e linguísticas. Ao longo da história, a música tem desempenhado papéis significativos em diferentes contextos sociais, religiosos e culturais e consolidando o seu papel como uma força unificadora na sociedade. Seja através de ritmos envolventes, letras expressivas ou harmonias, a música proporciona um meio de conexão único onde as diferenças podem ser superadas e a compreensão mútua pode prosperar.

nós estamos num mundo muito de marketing, de velocidade muito rápida, de busca de audiências, e então exploram-se fórmulas que tragam muitas visualizações ou muita audiência e com investimentos mais baixos. Ou seja, há aqui uma certa ganância de quem explora os meios de comunicação. O que querem é faturar e gastar o mínimo possível dos artistas que lhes dão conteúdos. E eu digo isto sem problema nenhum, falo das televisões em Portugal, não falo das rádios, porque infelizmente a maior parte das rádios boas como a vossa, de algumas publicidades, algumas almas generosas da região que percebem que essa rádio faz falta para dar identidade a uma região, neste caso ao Algarve e em especial à região portuguesa.

Estamos a finalizar a emissão de hoje, mas prometemos voltar amanhã com novas músicas e novas emoções. Obrigada por estar aí desse lado. Beijinho e tudo de bom para si.

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0: o homem da boina virada ao contrário. Portanto, é esta a tua imagem de marca?
1: É, já lá vão uns aninhos, desde sair da tropa, é verdade. Uma imagem de marca. Os Delfins são a banda da minha vida, sem dúvida, não é? Temos 25 anos juntos, não é? Depois parámos, demos por terminada a carreira, regressámos em 2019 a convite da Câmara Municipal de Cascais, quis fazer um concerto de homenagem aos Delfins com a Orquestra Sinfónica. E foi isso que foi o trigger, digamos assim, para que o grupo se voltasse a reunir.
2: Está a gravar? Yo! Check this out. Olha aí, olha aí.

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1: No episódio de hoje vou falar-vos do livro Ícones do Jazz, de Dave Galley, editora Casa Sassetti. Para quem quiser conhecer as figuras cimeiras do jazz, não precisa de procurar. Está quase tudo aqui. Mas há mais. Temos fotografias magníficas a preto e branco a acompanhar a vida e obra de mais de 80 músicos. O autor do livro é um conceituado crítico e músico de jazz. Aqui neste registro propicia-nos um trabalho muito interessante, fazendo-nos recordar as estrelas que fizeram do jazz um género musical popular em todo o mundo. Através dos seus intérpretes, vamos percebendo a evolução histórica, desde as comunidades de Nova Orleans de finais do século XIX até à modernidade. A primeira gravação foi em 1917, em Chicago, pela original Dixieland Jazz Band. O advento da rádio nos anos 20 impulsionaria exponencialmente a música. A partir deste momento, os artistas começam a ser reconhecidos e a tornar-se verdadeiras celebridades. Os anos 20 despertam ao som do swing, que perdurou ao longo dos anos 30 através das big bands e de artistas como Louis Armstrong, Duke Ellington, Count Basie ou Benny Goodman. De seguida surge o bebop dos anos 40 e 50, com gigantes como Charlie Parker, Dizzy Gillespie, Thelonious Monk, Miles Davis ou Bud Powell. Isto para apenas mencionar alguns. Porém, a história do jazz não ficaria por aqui, surgindo muitos outros estilos como cool jazz, hard bop, free jazz ou jazz rock, entre muitos outros. Para terminar, não posso deixar de mencionar as divas do jazz, como Ella Fitzgerald, Billie Holiday, Sarah Vaughan ou ainda Betty Carter, que personificou o jazz de forma inconfundível. Outros nomes ficaram de fora deste livro, mas a seleção é, todavia, de nos deixar extasiados. Boas leituras!
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0: 5 horas. Boa tarde.
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Olá, eu sou o Gessid, estou na vossa rádio. Obrigado por gostarem do meu novo single de verão, Magia. É um tema antigo, mas recuperado, mais roqueiro e mais atual. Obrigado por me passarem na vossa playlist e bem-ajam por apoiarem a música portuguesa.

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1: Olá, esta semana quero falar sobre as pessoas que vivem na nossa cabeça sem nunca o saberem. A nossa vida é um lugar estranho. Passamos anos a acumular fotografias, objetos e contactos no telemóvel. Mas aquilo que verdadeiramente nos acompanha não cabe em nenhuma gaveta, nem num álbum. Vive num lugar invisível, na nossa memória. Há pessoas que entram na nossa vida como quem passa por uma estação de comboio. Ficam apenas alguns minutos. Outras viajam connosco durante anos. Mas o mais curioso é que o tempo nem sempre decide a importância de alguém. Às vezes, 5 minutos mudam-nos mais do que 5 anos. É curioso pensar que neste preciso momento, enquanto me estás a ouvir, pode haver alguém a lembrar-se de ti. Alguém que sorri ao recordar uma conversa contigo. Alguém que, sem querer, passa na rua onde vocês costumavam caminhar. Alguém que ouviu uma música e durante 3 minutos tu foste a banda sonora dessa memória. E tu nunca o saberás. Vivemos convencidos de que só existimos onde o nosso corpo está, mas não é verdade. Também existimos nos pensamentos dos outros. Habitamos lembranças, habitamos saudades, habitamos histórias que já nem nos pertencem. Somos muitas vezes personagens principais em capítulos de livros que nunca chegaremos a ler. E isso é extraordinário, porque significa que uma parte de nós continua a caminhar por lugares onde já não estamos. Há pessoas que vivem dentro de nós como uma casa antiga. Já ninguém mora lá. As luzes estão apagadas, as janelas permanecem fechadas. Mas basta sentir um perfume, ouvir uma música ou passar por uma determinada rua e de repente a porta abre-se sozinha. E nós entramos. E tudo continua exatamente onde a memória o deixou. O coração tem esta estranha capacidade de não medir o tempo com relógios. Médio com emoções. Por isso, há momentos de há 20 anos que parecem ter acontecido ontem. E há dias da semana passada de que já quase não nos lembramos. A memória não arquiva datas, arquiva aquilo que nos tocou. E talvez seja por isso que nunca devemos subestimar os pequenos gestos. Nunca sabemos quando uma frase nossa será o abrigo de alguém num dia difícil. Nunca sabemos quando um sorriso será recordado anos mais tarde. Nunca sabemos quando um simples como estás impedirá uma pessoa de desistir de si própria. Vivemos a achar que só as grandes ações mudam vidas, mas quase sempre são as pequenas. As que nem damos por elas. As que fazemos sem intenção de deixar marca. Há pessoas que ainda vivem na nossa cabeça, não porque ficaram por resolver, mas porque ajudaram a construir quem somos. Foram como pedras colocadas numa ponte. Talvez já nem se lembrem de nós. Talvez nem reconhecem hoje o nosso rosto, mas continuam presentes em cada passo que damos. E depois há aquelas pessoas de quem nunca mais soubemos nada. Não houve discussões, não houve despedidas, apenas a vida aconteceu. Como dois barcos que partiram do mesmo porto e sem fazer barulho seguiram correntes diferentes. É estranho, porque às vezes não sentimos falta da pessoa, sentimos falta da versão de nós que existia quando ela fazia parte da nossa vida. E há uma enorme diferença entre essas duas saudades. Talvez a vida seja isto, um enorme céu noturno. Cada pessoa que conhecemos acende uma estrela. Algumas brilham intensamente durante pouco tempo. Outras permanecem durante décadas. Há estrelas que deixamos de ver, mas continuam lá. Porque uma estrela não deixa de existir só porque as nuvens apareceram. As pessoas também não. Continuam a iluminar partes de nós que talvez nunca mais voltemos a visitar. Por isso, se hoje alguém te vier ao pensamento, não afaste essa lembrança com uma pressa de quem tem sempre mais uma tarefa para fazer. Fica nela por um instante. Sorri. Agradece. Porque... gostemos ou não, somos feitos de encontros, mas também somos feitos de memórias. E talvez a verdadeira imortalidade seja esta, continuar a existir no coração de alguém muito depois de termos saído da sua vida. E esta foi a última reflexão antes de uma pequena pausa de verão. Durante este mês de agosto, aproveita para descansar, desligar um pouco do ruído e, quem sabe, ouvir mais a tua própria voz. Em setembro, estaremos de volta com novas reflexões. Até lá, cuida de ti.
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2: Acho que é um desperdício de meios, de energias, de gastos, de dinheiro, de tudo, hoje fazer-se um álbum com o mercado que temos, com o número de artistas que existem. Estar às vezes a fazer álbuns com 10, 12, 14 e por aí fora temas, acaba por ser um desperdício, porque hoje as editoras fazem distribuições físicas de discos, não contribuem, não pagam estúdios. É melhor, se calhar, apostar em 6 temas, ter boas 6 canções, ou 8, ou 4, e tentar que 2 ou 3 delas sejam absorvidas e passadas na rádio e nas TVs.

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2010, Master Jake, que poucos anos depois iria lançar um sucesso à escala global. Quem não se recorda, Janjão, bem-vindos. 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

0: os Reis do Samba e destaque também para Brisa de Mazi e Companhia na Foreign Funk Fever do DJ Arley. Agora tempo de estreia que estamos a acabar de ouvir para o músico, produtor e intérprete Slowly Vila Nova Natural de Moçambique, na novidade Jonassi Gomora, para escutar na nossa SoundCloud e também no Facebook Super Kizomba.
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e o angolano Anderson Mário. Se Nelson Freitas dispensa apresentações pela sua vasta carreira em termos musicais, que vai muito para lá da Kizomba, Anderson Mário, o angolano, é um dos músicos de grande sucesso do momento no seu país. Foi inclusivamente o primeiro músico desta nacionalidade a atuar no palco do Rock in Rio em Lisboa, o que aconteceu neste ano de 2026. O tema fecha esta quinta-feira e chama-se I Need You. Obrigado e até amanhã. 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

0: 7 horas. 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
2: Um jovem de 21 anos foi resgatado na tarde de quarta-feira na zona rochosa do Algar Seco, em Lagoa, depois de alegadamente ter saltado para a água e ficado em dificuldades. O alerta foi dado pouco antes das 4 da tarde. Os tripulantes da Estação Salva-Vidas de Ferragudo, com o apoio da Polícia Marítima, dos Bombeiros de Lagoa e do dispositivo

0: Dispositivo de assistência balnear de Benagil retiraram a vítima da água. O jovem foi transportado em estado grave para uma unidade hospitalar. A ocorrência foi registada pela Polícia Marítima de Portimão. As rendas das casas em Portugal subiram 0,9% em julho, invertendo uma tendência de descida que se mantinha há 6 meses. Os dados do Idealista mostram, contudo, uma subida muito mais acentuada no Algarve. A região registou uma valorização de 34,3% no último ano e passou a ser a mais cara do país para arrendar casa. No Algarve, o preço mediano atingiu os 22,5 € por metro quadrado, acima dos 20,70 € da área metropolitana de Lisboa. No distrito de Faro, a subida anual foi também de 34,3%, enquanto na cidade de Faro os preços desceram 1,9% para 14,90 € por metro quadrado. Com os preços ainda a pressionarem os orçamentos familiares, o CTLM recomenda a aplicação da regra 50-30-20 para uma gestão mais equilibrada das finanças. A proposta é simples: 50% rendimento para despesas essenciais, 30% para lazer e 20% para poupança. Entre as recomendações estão a redução dos gastos com energia, a revisão dos contratos domésticos e o planeamento antecipado das férias. Na poupança, a sustentabilidade é criar uma reserva financeira e, no recurso ao crédito, avaliar cuidadosamente a capacidade de pagamento. A Santa Casa da Misericórdia de Lagoa está a recrutar novos profissionais para reforçar a equipa. A instituição tem vagas para auxiliar de ação direta, auxiliar de serviços gerais e técnico de animação sociocultural. As candidaturas podem ser submetidas através da página de recrutamento da Misericórdia de Lagoa, onde estão disponíveis mais informações sobre as funções em aberto. A Vila de Bulicame recebe a partir de sábado a exposição Bulicame, 100 anos de um certo olhar, que propõe uma viagem pela história da freguesia ao longo do último século. A mostra reúne memórias da transformação de Bulicame de aldeia a vila, valorizando a identidade e o património da comunidade. A inauguração está marcada para sábado às 18 horas na antiga escola primária, atual sala da Assembleia de Freguesia. A exposição pode ser visitada até 7 de setembro com entrada livre. A 21ª Feira Medieval de Silves começa esta sexta-feira e prolonga-se até 15 de agosto, este ano dedicada à silpicidade de poetas e sábios. O evento recria o período de maior esplendor da antiga cidade islâmica, destacando o papel de Silves como centro de cultura, conhecimento e produção literária no Al-Andalus. Mais de uma centena de expositores, entre artesãos, mercadores e doceiros, vão ocupar as ruas da cidade. A programação inclui cortejos, música, dança, teatro e torneios medievais, com destaque ainda para os novos banquetes na mesa do vizir, na Alcáçova, sujeitos à reserva. Durante 9 dias, Silves transforma-se num palco de recriação histórica, numa iniciativa que pretende valorizar o património e a memória da cidade. O Festival da Sardinha em Portimão prossegue esta quinta-feira, com mais uma noite de música, gastronomia e animação na Zona Ribeirinha. A programação começa às 18h30 com o LD Miguel Trio, da Orquestra de Jazz do Algarve, no espaço Música no Jardim. Às 19h, o Petinga Parque recebe o ateliê Património em Papel. Às 19h30, o chefe Daniel Marreiros apresenta o show cooking Alimado, segue-se às 20h30, Chico Barata, no palco Sardinha. O destaque da noite chega às 22h com o concerto dos À Toa, no palco principal. A noite termina na área lounge, com o DJ Noise Tribe, entre a meia-noite e a 1 da manhã. Entrada no Festival da Sardinha é livre.
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como o canto alentejano é, por definição, à capela, só vocal, as músicas são muito limpas para se samplar. Eu não senti necessidade de os gravar em estúdio. Senti necessidade, obviamente, depois de ir ter com eles e de mostrar a música e perceber o que é que eles sentiam. E para mim, ter a música deles mostrada e ouvir o Hino dos Mineiros, depois de os conhecer, ganhou outra força também. Já tinha, obviamente, antes de os conhecer. Estavas a falar do Chico Montoya, que fez a guitarra do Estrada, e também o Diego Elgavi, que fez umas respostas vocais e as palmas, e o José Lebre, que foi tocar o teclado, o icónico teclado da rumba portuguesa, aquele sintetizador. E juntar estes universos nesta música foi uma coisa muito importante, até por tudo aquilo que carrega e todo o contexto cultural no Alentejo hoje em dia. Sabemos que existem algumas tensões e eu senti

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1: Ontem, isto é um assalto.
0: Mas a sua cara não me é estranha. O senhor é o ministro das finanças.
1: Exatamente. E você é uma contribuinte.
0: Sim, mas que quer de mim?
1: Vamos, venha a massa do IVA. Venha a grana do IRS. Venha o cacau do selo de circulação. Venha o pastel da contribuição autárquica.
0: Mas nem meio mas.
1: Se não paga, fica com o rádio penhorado.
0: O quê? Isso não. Tome lá a massa toda e mais algum por conta.
2: O comboio atrasou outra vez?
3: Não.
2: Então?
3: Desta vez fui eu que cheguei cedo demais para o atraso.
2: Fui ao supermercado e só sei com o essencial.
3: Que pão, leite, ovos?
2: Não, olha, uma depressão e o talão.
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9: Lá longe, no Olimpo, os deuses parecem estar loucos. Adonis, deus do amor, vai roubando as mulheres aos poucos.

0: Minas, o que venha ser isto?
1: Oh Zeus, altíssimo Deus dos deuses, em tão boa hora chegaste.
0: Mas o que se passa aqui? Está tudo doido no meu Olimpo?
2: Doido? Doidíssimas? As tuas deusas andam loucas de amor e a culpa é do tal Adonis.
0: Quem? O jovem e belo Deus do amor?
1: Esse mesmo.
2: Eu logo vi. Assim que apareceu este moçoilo, eu disse logo que se aproximavam nuvens negras do Olimpo.
1: Estranho. Vi a meteorologia na televisão e disseram que o céu ia estar pouco nublado ao limpo.
0: Mas é assim tão sedutor o rapaz?
2: Sedutor ele? É um paz de alma. As deusas é que ficam todas excitadas só de olhar para ele.
1: E claro, o rapaz não chega para as encomendas e elas querem sair com ele todas ao mesmo tempo.
2: E o pior é que elas andam a descurar as suas funções.
1: Ainda agora houve uma tromba d'água em Lisboa porque uma das deusas esqueceu da água do banho a correr enquanto fazia amor com a dona.
0: Bem, isto assim não pode continuar. Ide e trazei a minha presença.
2: Não podemos.
0: O quê? Como ousais recusar uma ordem de Zeus, o vosso superior hierárquico?
1: Sabe, é que o Adonis está trancado no seu quarto com a sua esposa.
0: Então? Afinal, não é assim tão mulherengo. Escolheu passar um serão em casa com a legítima esposa.
1: Não é isso, Zeus. Ah, como é que eu hei de explicar? Olha, posso tratá-lo por tu?
0: O quê?
1: Vá, só desta vez. Se não for assim, não vai perceber.
0: Ok, mas só um bocadinho.
1: Zeus, fica sabendo que Adonis está trancado no teu quarto com a tua esposa.
0: Adonis, meu rapaz, francamente, isso é conduta de um deus?
3: Com o devido respeito, majestade, se eu sou o deus do amor, ora, é normal que eu passe a vida a fazer isso. É isso mesmo, não é? O amor.
2: Está bem visto, sim, senhor.
0: Pois, mas isso não quer dizer que andais por aí a assediar tudo o que seja mulher.
3: Ok, ora, isso foi só uma fase passageira. Agora já sentem, tenho uma vida muito mais calma, no relaxa.
0: Ótimo!
3: Só tenho duas amadas.
0: Duas?
2: Olha, olha, queres ver que este Adonis é como o Marco Paulo? Tem dois amores.
3: Uma é a Afrodita, deusa da beleza.
1: Uma boa lasca.
3: E a outra é a Perséfone, a rainha do inferno.
0: Ui, temos o caldo entornado.
2: Porquê, chefe?
0: Olha, porque essas duas não se podem ver nem lambidas. Se andam atrás do mesmo homem, mais cedo ou mais tarde vai dar faísca.
1: Já deu. Andaram as duas à pancada e provocaram um terremoto na Síria.
0: Pronto, isto assim não pode continuar. Adonis, meu filho, vais passar a viver meio ano com cada uma das tuas amadas.
3: Ai, meio ano? Então, e não se arranjam aí uns 15 dias de férias?
0: Para quê? Para ires descansar nas termas?
3: Ah, não, então para ir à caça do javali, de preferência, uma fêmea.
0: Javali?
3: Claro, eu estou rodeado de deusas, ora, mas nunca perco a oportunidade de enfiar o dente numa porca, vá.
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12: sério.
13: Pastilhas e Amendoinha nunca desistem de qualquer investigação. E se procuram o que procuram, de certo que o encontrarão. Podem crer.
14: Senhor Ministro das Finanças, acabaram de chegar os inspetores Pastilhas e Amendoinha.
15: E qual é o caso desta vez?
14: É por causa da retoma da economia, Senhor Ministro.
15: Pois claro, pois claro. Ai, esta minha cabeça. Eles que entrem, mas nós só pagamos em 36 meses sem juros.
14: Juro, Senhor Ministro?
15: Claro que juro. A menina alguma vez me apanhou a mentir.
14: Felizmente não. Senão quem apanhava era eu. Ai, cala-te boca. Faça o favor de entrar, senhores inspectores.
1: Com vossa licença.
15: Então, já encontraram alguma coisa, Inspector Pastilha?
1: Ainda não, Senhor Ministro, mas já me cheira a qualquer coisa. Já me cheira.
16: Já lhe cheira, chefe. Então, desculpe lá desiludi-lo, mas o que se passa é que eu trago um queijo para o lanche.
1: Queijo? Palavra de honra, Amendoinha. Sabes bem que o queijo interfere com o meu faro e sem faro não funciona, pá.
16: Aguenta aí, Inspector Pastilhas, que este queijo não tem nada a ver com faro, porque faro é no Algarve e o queijo é alentejano.
1: E quieta, Amendoinha. Então, Senhor Ministro, que contas deram, afinal, as suas contas?
15: Bem, só me falta encontrar o resto que resta.
1: Amendoinha, passa-me a lupa. Então, onde está a lupa?
16: Está aqui arrumada nos estores, porque eu estive a limpá-la, Inspector Pastilhas.
1: A limpá-la? Mas se estivesse a limpar a lupa, porquê?
16: Porque esta noite a minha miúda pediu uma lupa emprestada e nós temos que ser uns para os outros. Não acha, Senhor Ministro?
15: Isso de ser uns para os outros não é coisa com que eu concordo.
1: Não é lindo, Senhor Ministro, porque ele tem as cúpulas avariadas. E olha lá, Amendoinha, o que é que a tua miúda estava a fazer com a lupa esta noite, posso saber?
16: Esteve a ver se via maior uma coisa que ela diz que é muito pequenina, chefe.
1: É isso? Acabas de me dar uma ideia que é capaz de ser a solução para encontrar o que procuramos. Amendoinha, let's go. Vamos às caldas.
16: Grande ideia, Inspector Pastilhas. É que eu adoro cavacas.
15: O quê? Já estão de volta?
1: Nós somos mais rápidos que um fiscal das finanças a mandar efetuar uma penhora, Sr. Ministro. Pronto, Sr. Ministro, aqui tem o que procurava.
15: O que é, Inspector Pastilhas? Mas isto é um busto do Zé Pelinho a fazer um manguito.
1: Perdão, Sr. Ministro. Isto é um modelo feito por encomenda. Repare, este Zé Pelinho tem 4 braços e está a fazer 2 manguitos ao mesmo tempo, está a ver?
15: Não entendo nada, Inspector Pastilhas. O que eu pedi para me ajudar a encontrar era a retoma para vencermos a crise. Eu continuo sem ver a retoma.
16: Eu ajudo, Sr. Ministro. Veja bem, o Zé Povinho está a fazer 2 manguitos, não está? Portanto é, toma, toma. Ora, toma, toma. É retoma, Sr. Ministro. Toma, toma, igual a retoma. Ora, toma.
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14: É verdade, podes crer. O negócio do golfe em Portugal movimenta 500 milhões de euros por ano.
15: Como é que é? Aquela coisa dos buracos dá 500 milhões por ano? Então os portugueses que vivem metidos em grandes buracos devem estar ricos, não é?

0: A verdade é que a temperatura do Sol sobre a Terra continua a aumentar gradualmente em cada ano que passa.
1: Ah, sim! Olha, então é menos uma preocupação que precisamos ter em relação aos nossos netos e bisnetos. Eles vão estar tão quentinhos que nem vão precisar de gastar dinheiro em roupa.
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0: 8 horas. 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
2: Os guardiões do mar que quase ninguém vê. Quem olha pelo mar quando todos nós estamos a olhar para ele? Todos os verões, há quem vá à praia para descansar e há quem vá para garantir que todos regressam a casa. Entre

0: O silêncio das ondas e o movimento constante dos banhistas, os nadadores salvadores carregam uma missão quase invisível: garantir que, na maioria das vezes, nada acontece. Faltam profissionais para garantir diálise a doentes em férias na região. 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
1: Olá, eu sou o Jeff Cid, estou na vossa rádio. Obrigado por gostarem do meu novo single de verão, Magia. É um tema antigo, mas recuperado, mais roqueiro e mais atual. Obrigado por me passarem na vossa playlist e bem-ajam por apoiarem a música portuguesa.

e nós gostamos muito de dar. Eu não sou, como o meu querido Rui Veloso diz, e é verdade, vedetas, só de Las Vegas para cima. Portanto, deixo aqui um repto, nós somos normais, só estamos mais expostos e a fama é efêmera. O que hoje é, durante um ano ou dois ou três, depois acaba fervorosamente. Portanto, levem a vida com suavidade. Todas as pessoas que trabalham sem ser na arte, pensem que aquilo que fazem é também uma arte e não se deixem magoar por nada neste mundo, porque nós precisamos todos uns dos outros.

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1: Adoro essas experiências de fazer coisas diferentes com pessoas diferentes. E foi realmente maravilhoso cantar aquelas canções que eu adoro também. José Mário Branco, Zeca Afonso, tudo isso. São canções que fazem parte da minha chegada a Portugal nos anos 80. E foi através dessas canções que eu descobri também o que

Eu acho que é importante descentralizar e levar os concertos também aos pequenos meios, e isso é uma ideia que me apraz muito, muito mesmo. E tomara que muitas outras câmaras municipais adotem esta forma de estar na cultura, porque é muito importante. Não são só as pessoas dos grandes centros que têm direito a ver coisas bonitas a acontecer, não é?

0: 11 horas.
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